0: João Neto e Frederico, vida! Teve Jorge Matheus, passou Daniel, Simone Mendes por aqui, a Edivânia Ferreira tá com a gente, a Maria Sueli, a Ana Luz Ferreira, Veridiana Correia tá por aqui, a Maria Jacielma, a Silvia tá com a gente, o Ezequiel Pires, o Eric Oliveira, a Maria Lenilzia Martins, Maria Lenilzia, é isso mesmo, tá aqui também a Josiane, a Elizabeth, a Célia Carvalho, a Francisca Cunha, a Maria Lúcia dos Santos, a Lucélia tá por aqui, a Mônica, também a Lara, Daniele Porgiarini, também a Regina Márcia da Costa, Lourdes Santiago, Ana Maria, Patrícia Leite, também a Joana Dark, a Clarice Maciel, Maria Lima e a Luzia Maria de Souza. Bom fim de semana pra vocês. 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Hora certa pra você agora, 9:16.
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0: Tá começando mais uma edição boa do Mais Hits. Quatro super músicas que fazem história dia após dia com você. Ana Castela é a primeira, Ana.

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2: Conta 10 segundos no relógio aí.

0: falta de tempo não, viu? Você só não tem prioridade.
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Fone Davi não mexe nas minhas gavetas, hein? 10 segundos do Luan Pereira com Panda, 1000 adjetivos do Kleber e Cauã. É que eu não te esqueci, Ana Castela foram as 4 primeiras canções aí, ou melhor, as 4 músicas dessa edição do Mais Hits que você curtiu nesse sábado show do rádio.

César, Menotti, Fabiano, sempre seu homem. Teve Henrique, Diego, passou João Bosco e Vinícius, Marília Mendonça por aqui. Deixa eu mandar os últimos alôs, hein? Sabe quem tá com a gente aqui, ó? Radinho ligado. A Sandra de Souza, Sueli Terezinha, a Noeli por aqui também. Quem mais? A Francisca Villani, a Márcia Nobre, a Mirtz Maria, o Vitor Mendes tá por aqui, o Lucival Araújo, a Cida Vanderlei, também o Gabriel Barros, o Lucas Luiz, Sildete Cardoso, a Beatriz Martins, também a Catarina Assis, a Edna Godoy, o Robson Cidral tá por aqui, o Luiz Roberto, a Kátia Selene, a Ana Maria de Oliveira, a Maristela tá por aqui, a Márcia Regina, a Raíssa Lobato, o Nelson, Maria Elisa Azevedo, o Eudes tá por aqui, a Aline, quem mais? A Edneia Costa, a Rosa Eva, Luzia, Gilvanete Barbosa, o Manuel César e também a Cristina Silveira. Bom fim de semana pra todo mundo e aproveita o fim de semana com moderação, hein? 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Boa noite, agora faltando 16 pras 10.

0: Fechar a programação nossa deste sábado, Gustavo Lima, o embaixador, canta muito, bala alojada. Passou também Gian Giovanni com Bruno e Marrone, Me Faz Te Odiar, Não Dá Pra Fazer Amor Sem Ter Você, com Eduardo Costa, Errado Triplo, Diego e Victor Hugo, foram as quatro últimas músicas aqui. Turma, obrigado pela audiência, pela companhia de vocês, amanhã domingão, a gente vai estar aqui, ó, picando cartão, trazendo sempre energia boa através das ondas do rádio. Te quero e te espero amanhã, hein? Juntos pra trocarmos ideia em mais um dia, mais um domingo por aqui. Valeu, juntos, até amanhã. Tamo sempre por aqui com você, trazendo as boas, do jeito que você gosta. Valeu. 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
1: 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Faltando 2 para as 10. 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

0: faltando um para as 11.
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0: Olá, bom dia para você, 5 da manhã e 1 minuto.
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0: ótimo dia para você, 6:02.
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1: Alô, alô, você de lá ou de cá, daqui ou acolá, eu sou o Edinho, sorriso e tô no ar, sorrindo pra você, sorrindo pra vida, sorrindo pra esse domingão maravilhindo que só. Domingo é tudo de bom e por aqui a gente reserva esse momento pra recordação. Recordação Sertaneja no ar é o nosso programa mais antigas. Vão viajar? Demorou, só se for agora. Vem comigo, embarque com a gente, a máquina do tempo já tá on. E a nossa viagem começa com Chitãozinho e Chororó.

0: Pra fechar aqui a primeira sequência do nosso Mais Antigas Especial desse domingo, Um Dia Mais. Cleiton e Camargo, Agenda Rabiscada, Chitãozinho e Chororó e aquela brincadeira boa, Brincar de Ser Feliz, um dos grandes sucessos entre os vários que Chitãozinho e Chororó já deixaram escritos pra eternidade nas prateleiras dos clássicos da música sertaneja, né? Aqui vamos curtindo vários deles. É só o começo. Ficar com a gente é o nosso Mais Antigas Especial de hoje. 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Agora são 6:19. Bom dia.
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0: fundo do baú, aqui no nosso Mais Antigas Especial. Música eternizada por Teodoro e Sampaio, ainda nos anos 80. Tem várias regravações, uma delas dentro do projeto Cabaré, com Leonardo e Eduardo Costa. Vestido de Seda, Zé Neto e Cristiano, A Cadeira de Aço, Zé Henrique e Gabriel, Que Combina Comigo, e Daniel, ele também passou por aqui. Um beijo pra me enlouquecer. Tem saudade boa no ar. Saudade boa é saudade que a gente canta. Vem, vem cantar comigo. Som do passado no Mais Antigas.
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0: Bom dia, agora são 6:33.
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0: espetacular, linda, linda, apaixonada demais, os Menotti. Começo da carreira ainda dos Menotti, né? Fica comigo, fechando mais uma sequência de recordações por aqui, ao nosso Mais Antigas especial desse domingão, que ainda trouxe Bruno e Marrone, Show de Recaída, e Taíme Thiago, Deserto. Simbora, que a máquina do tempo tá ligada, o baú tá aberto, os clássicos do passado, de volta por aqui. Bom dia, faltando 14 para 7.
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0: sempre presente. Como é bom recordar, né? Ah, é gostoso demais. A gente vai viajando na nossa própria história através da história da música sertaneja. É o nosso Mais Antigas Especial, tocando Jean Giovanni, Eu Busco Uma Estrela. Maria Cecília e Rodolfo, Você de Volta. Léo Magalhães, Metade Dessa Conta. E ainda Christian Ralph, um solo de sax lindo, lindo nesse grande clássico, 10 minutos. Simbora que a nossa viagem continua com outros clássicos. Tem muita coisa pra passar por aqui pra gente viajar.
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0: Agora 7:01, bom dia.
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0: viajando por aqui, a máquina do tempo tá on, o baú tá aberto e você tá curtindo o som do passado, as mais antigas, com Edson e Hudson, fechando essa sequência, a força da paixão. Antes, uma música eternizada pela Ivete Sangalo, mas com regravações também, com cantores considerados sertanejos, Gustavo Lima regravou e a Paula Fernandes também, foi a versão que a gente ouviu aqui, Quando a Chuva Passar. Rick Renner também vieram e cantaram Eu Mereço. 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Bom dia, 7:16.
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0: domingo, uma ótima semana pra gente, né? Vamos lá, matando saudade, viajando no tempo, pelas ondas do rádio, é o nosso Mais Antigas Especial, fechando mais uma sequência. Cleiton e Camargo, Quando um Grande Amor se Faz. Toquei ainda Chico Rei Paraná, em Canto e Magia. Toquei Jorge Mateus, no começo da carreira de Jorge Mateus, De Tanto Te Querer, e Rio Negro e Solimões. Só lembranças? Exatamente, por aqui, só lembrança, só recordação, pelas ondas do rádio.
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0: Bom dia, agora são 7:33.
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0: aí, grande Daniel, um dos grandes nomes da nossa música, né? Chegou e cantou Fale Um Pouco de Você. João Bosco e Vinícius também passaram por aqui nessa sequência do nosso Mais Antigas, especial desse domingão. Girassol e Chitãozinho e Chororó. Ah, essa música é maravilhosa. Eles gravaram com a Fafá de Belém, mas também tem a versão só com eles, né? Só com Chitãozinho e Chororó. Nuvem de Lágrimas.
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0: Faltando agora 13 para as 8. Bom dia.
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0: fechar. Pra fechar mais uma edição do nosso Mais Antigas. O som do passado batendo forte no seu rádio, hein? Zezé e Luciano, Dou a Vida por um Beijo, foi a última. Bruno Marrone, antes, Deixa. Luan Santana, Eu, Você, o Mar e Ela. E Zé Henrique e Gabriel, Vou Dormir na Rua. Foram as últimas, fechando aqui a nossa viagem de hoje. Viajamos e viajamos ao som de muita música boa, né? Você curtiu? Ah, eu também, gostei demais. Viajar é sempre bom, viajar em boa companhia, melhor ainda. Eu agradeço a sua companhia, a sua sintonia, a sua amizade de sempre por aqui. Eu sou o Edinho, Sorriso, e é sempre, sempre um grande prazer trocar sorrisos com você, pelas ondas do rádio.
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0: 8 e 2, bom dia.
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Excelente domingo pra você que tá aí ligado, curtindo a programação aqui da sua rádio preferida. Agora vai começar o nosso programa, hein? Claro que eu quero você animado, animada pra participar também, pra mandar seu beijo, mandar seu abraço, aproveitar o domingo em família, o domingo que muitas vezes você fica aí na expectativa a semana toda, né? Trabalhando, às vezes estressado demais, e o domingo proporciona o quê? A oportunidade do descanso, do encontro com os amigos, é aquela válvula de escape que a gente precisa, né? Pra colocar aí os pensamentos no lugar, depois, ó, a segunda sempre vem, então bora aproveitar o domingo aí com a gente aqui, muito prazer, eu sou o Diogo, cheguei pra fazer companhia pra você, e a primeira música é com Kleber e Cauã, Mil Adjetivos.

aí, os meninos Juan Marcos e Vinícius cantando aqui pra você a música Nome Proibido, com a participação especial do Guilherme Benuto. Aí sim, é música boa que você gosta, é? Principalmente num domingo maravilhoso como esse. Então é aqui que você tem que ficar, porque aqui é o nosso principal ponto de encontro pra música boa. É aqui que você fica feliz, ouvindo as músicas que marcaram a sua vida, ouvindo também aquele grande sucesso que não pode faltar, né? Inclusive, o espaço tá aberto aqui pra você participar também, mandar aquela mensagem bem bacana pra gente. Ainda teve aqui a música do Gustavo Mioto, Novo Sozinho. Teve Rio Negro e Solimões, Onde Anda Você. Lembra dessa música aí das antigas, hein? Gostosa de ouvir, né? Quantas recordações. E Kleber e Cauã, Mil Adjetivos. 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Bom dia, agora 8:20.

0: Xa. Essa foi a música do Léo Balbinotti, que você acabou de ouvir por aqui. Boa essa música também, né? Danilo e Davi, os meninos que cantam aquela música Não Mexe Nas Minhas Gavetas. Eles chegaram junto aqui, ó, com o Léo Balbinotti. Ficou muito boa essa participação. E você que tá ligado, curtindo a gente aí em casa, ou de repente trabalhando também, eu sei, é domingo, mas tem muita gente que trabalha. Afinal de contas, quando você sai por aí, quem atende você? Nos bares, nas lanchonetes, não é verdade? Então é isso, viu? E tem muita gente curtindo aqui o nosso programa. Então, se você não mandou mensagem, bora mandar mensagem.
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0: E cantor sertanejo arranca risadas em entrevista ao interromper conversa por motivo inusitado. Eu vou contar tudo pra você agora. Excelente domingo pra você, pra sua família. Aproveite, aproveite o dia mesmo aí com leveza, sorriso no rosto, dê aquele abraço apertado nas pessoas que são especiais. É, tem gente que viaja distante, assim, longe, né? Pra chegar aí na casa da família ou dos amigos, pra passar um momento especial, né? Às vezes ouvindo aí o nosso programa na estrada, depois aí também a hora que chega no seu destino, né? Então seja bem-vindo, bem-vinda. Hoje é dia 16 de agosto de 2026, é domingo. E após a apresentação em Rondonópolis, no Mato Grosso, o cantor Gustavo Lima protagonizou um momento bem-humorado e bastante sincero também. Logo após o show, o cantor foi abordado por um entrevistador que o esperava assim, ó, bem no fim da escada para conversar. Gustavo cumprimentou o apresentador, mas avisou que precisava resolver uma pendência antes da entrevista. Que pendência é essa? Aquele piriri, né, gente? Aquela vontade de ir ao banheiro fazer o número 1, tá? Não é o número 2. Pelo menos foi o que o Gustavo Lima disse, né? O entrevistador caiu na risada e registrou o momento. Logicamente, não ia perder a oportunidade. Pouco depois, Gustavo voltou para a conversa, apertou novamente a mão do apresentador e ainda brincou assim, ó: eu passei álcool, tá? A situação divertiu os internautas das redes sociais e viralizou pela espontaneidade do sertanejo.

0: Corpo Nu é o nome dessa música que é um grande sucesso. O Panda tá arrebentando, hein, gente? Fala a verdade aí, esse cara canta muito. Tem gente que fala que lembra um pouco aí o Bruno Marrone, né? Potencializado ainda. Muito legal. As músicas são apaixonadas, né? Músicas com letras diferenciadas pra fazer companhia pra você aqui na nossa programação. E é isso, por isso que ele cresce, é sucesso. E se é sucesso, é tapete vermelho pra essas músicas que você adora ouvir no volume máximo. Agora 8:12. Bom dia.
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0: E aí, você tá preparado pra essa viagem no tempo que a gente vai fazer agora? Mais antigas tá no ar aqui com 3 flashbacks. Então, bom domingo aí pra você e pra sua família também. Agora eu quero você de patrão, de patroa, tranquilamente aí, sem preocupação, apenas curtindo a viagem que nós vamos fazer juntos aqui nas ondas do rádio, com o nosso Mais Antigas, que tá demais, hein? Zé Henrique e Gabriel.

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0: Christian Ralph, mande a solidão pra outro lugar. É, pois é, meu querido, é você que tá me ouvindo aí, que tá meio desanimado, tristonho, se sentindo sozinho. Aqui com a gente não tem isso não, bora mandar a tristeza, a solidão pra outro lugar, como diz aqui o Christian Ralph, né? Até porque nós tocamos aqui só música boa, teve o Luan Santana, Tanto Faz, teve a música também do Zé Henrique Gabriel, Dona do Meu Destino, muito bom, né? E olha, obrigado você pelo carinho, você que tá chegando agora, seja bem-vindo, você que tá mais tempo aí ouvindo aqui a sua rádio preferida, obrigado pela audiência, Mais Antigas vai ficando por aqui, hein? Mas ó, tá de volta a qualquer momento. 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Ótimo dia, 9 horas.
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0: Simplesmente Acontece, a música com Péricles e Ana Castela. Você acabou de ouvir por aqui, levando mais alegria pro seu dia. O seu domingo é diferenciado, né? O que que dá pra fazer no domingo? Tem muita gente que aproveita o domingo pra fazer churrasco, muita gente que aproveita pra dar uma volta com a família, né? Curtir, tirar aquela foto legal pra ficar o registro, né? Eternizado. Os momentos bons têm que ser compartilhados e registrados também. E obrigado por deixar a gente fazer parte aí do seu dia a dia, viu? Tamo junto! Bom dia, 9:18.
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0: Muito bem, tá na hora de curtir por aqui a sequência de quatro músicas destaques da programação. Eu sei que você fica ansioso, fica ansiosa. Domingão você tá aí com todo o tempo do mundo, né? Mas você tá curtindo o seu radinho aí? Às vezes ele é novo também, né? Você quer aumentar o volume e cantar com as músicas aqui? Você sabe que quando o mais hit chega, é uma música melhor que a outra, né? Eu, Diogo, continuo por aqui te fazendo companhia. Então vamos lá, porque quem chega pra cantar é o Jorge e o Matheus. Sol nos olhos.

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1: 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Jorge Henrique Rodrigo. É Murilinho Fubá. 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
1: 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Jorge Henrique e Rodrigo, os meninos acabaram de cantar por aqui essa música, que é um grande sucesso na voz também do Murilo Huff, né? Que ele participou aqui, ficou legal, deu aquele brilho a mais. Música boa, é tapete vermelho pra ela, é você curtindo aí no seu carro, é você em casa também, bom descanso ou bom trabalho. Manda aquela mensagem bacana pra gente também, viu? Teve aqui o Chitãozinho Chororó, foi Deus quem fez você, com a participação da Vanessa da Mata. Teve aqui a música do Eduardo Costa, Imagina Eu, e Jorge Mateus, Sol nos Olhos. Essa foi a nossa sequência aqui do Mais Mais Hits, que vai ficando por aqui, mas tá de volta a qualquer momento.
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1: Ótimo dia, 9:31.
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0: Yasmin Santos e a música Principalmente Pessoas, você acabou de curtir por aqui junto com eles, Diego e Vitor Hugo, outra dupla sensacional também, né? De peso aí da música sertaneja, atual, e o pessoal adora ouvir também aqui na nossa programação, não é à toa que tá participando aqui do trabalho, né? Da Yasmin Santos, ela fez o convite aí e eles chegaram junto, né? É sucesso!
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0: Bom dia, 7:10. Uma, duas, três músicas dos seus artistas ou duplas preferidos. Agora no seu rádio tem Dose Tripla. Pois é, o nosso Dose Tripla acaba de chegar por aqui com três músicas do mesmo artista. Eu sei que você tá ansioso aí pra saber qual vai ser a primeira música que eu vou apertar o play. Quem é o artista que vem fazer parte aqui do nosso Dose Tripla com três músicas dele? Então eu já digo pra você, o nosso domingo vai ficar melhor agora, viu? Porque o Gustavo Lima, embaixador, já chegou junto aqui. A primeira música é 100 mil.

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0: rádio. Gustavo Lima acabou de cantar por aqui hoje, o Dose Tripla foi com ele. Essas três músicas aqui são grandes sucessos dele, hein? Fui Fiel e 100 mil, que foi a primeira que eu apertei o play por aqui. Bom domingo aí pra você e pra sua família, hein? Aproveite cada minuto, cada segundo aí do seu dia, porque a segunda-feira, meu amigo, sempre vem. Depois não pode haver espaço pra arrependimentos, hein? Dose Tripla vai ficando por aqui. Ótimo dia, 10:03.
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0: não é por falta de tempo não, viu? Você só não tem prioridade.
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0: Giovanni, dupla das antigas que você acabou de ouvir por aqui na nossa programação Me Fácil Odiar é o nome da música e o Bruno e Marrone também participando aqui, ó, ficou legal demais, eu sou fã do Jean Giovanni, gosto muito de ouvir as músicas mais antiguinhas do Jean Giovanni, as músicas mais novas do Jean Giovanni também, curtiu o show, bom gente, quem é fã, gosta em todas as situações aí de ligar o radinho assim e curtir o seu artista preferido, né? E se você tem a sua preferência também por determinado artista, bora mandar mensagem. Zezé de Camargo também passou por aqui cantando a música Irmão da Lua, Amigo das Estrelas. Teve Maiara e Maraísa, Vai Lá. E teve a música também do Luan Pereira, 10 segundos.
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0: Bom dia, 10h24. 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
0: Tá na hora de você ouvir por aqui a sequência de 3 flashbacks pra gente poder matar saudade na nossa programação e que bom, hein? Recordar e viver, meus amigos. Até porque um homem sem passado é um homem sem história. Então bora viajar com a gente por aqui. A primeira é com César Minotti Fabiano.

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0: do César e Paulinho que você ouviu por aqui. Boa! Gostei demais de ouvir essa música aqui porque eu nem lembrava mais dela, rapaz. E o legal do rádio é isso, né? Você nunca sabe a música que vem depois da outra que tá tocando aí, que você tá curtindo, viu? Sempre é uma surpresa, né? Sem falar na companhia que a gente faz aqui pra você e a porta aberta também pra você fazer parte do nosso dia participando e mandando mensagem. Ó, não teve só o César e Paulinho, não. Teve a música do Henrique Juliano, Acordo. Teve a música também do César Minotti Fabiano, Para de Chorar. Mais antigas vai ficando por aqui, mas tá de volta a qualquer momento. 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Agora 10h34, bom dia.
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0: Conta Pé Razões, música do Jorge Mateus, você ouviu por aqui, essa música é um grande sucesso aí deles, né? Música sensacional também, com a letra maravilhosa, fazendo parte aqui do seu domingo. Espero que você esteja aproveitando o domingão em família. Se você tiver no seu carro fazendo aquela viagem, aproveitando aí seu fim de semana, boa viagem pra você, viu? Que papai do céu abençoe imensamente o seu dia, que muito sorriso possa fazer parte desse dia seu aí, viu? É, então vem com a gente também, bora mandar mensagem.
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0: Ótimo dia, 7 para as 11.

0: Mário cantando por aqui a música Não Namora. Zeneto e Cristiano chegaram junto aqui também fazendo participação. Ficou legal demais essa música aqui, né? É uma das mais pedidas aqui da nossa programação também. Quando ela começa a tocar, o pessoal já pede mais músicas aqui do Cleiton e Romário. É assim que funciona, né? Eu já falei outras vezes isso aqui também, mas funciona dessa forma, é verdade. Então, qual é a música que você mais gosta de ouvir? Qual é o artista que você curte de montão? Não fica aí na timidez, na vergonha. Às vezes você deixa pra mandar mensagem aqui pra gente nos 45 do segundo tempo. Aí já não dá mais tempo, né? Beijo, abraço aí pra todo mundo. Obrigado pela audiência.
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0: E a Rede Globo de televisão vai mudar o horário de uma apresentadora bem famosa que chegou não faz muito tempo na casa, viu, gente? Mas, ó, precisa melhorar a audiência porque a concorrência tá chegando junto. Eu vou contar, vamos falar sobre isso agora. Excelente domingo pra você e pra toda a sua família aí. Bom descanso pra quem é de descanso, bom trabalho pra quem é de trabalho. Você sabe que aqui tá tudo liberado pra você chegar junto, mandar mensagem com beijo, com abraço, curtir suas músicas preferidas e ainda ficar bem informado aqui, que é o caso, né? Sobre as fofocas, o que está aí repercutindo na mídia. Excelente domingão, hoje dia 16 de agosto de 2026 e a Globo vai mudar o horário do Em Família com Eliana antes de completar um ano no ar, hein? O programa que hoje vai ao ar às 14h30 será antecipado para o meio-dia. A mudança acontece após a atração perder audiência para o Domingo Legal do SBT. Pois é, com isso, a faixa das 14h30 voltará a ter a temperatura máxima antes dos Jogos do Brasileirão. Nos bastidores, a alteração é vista como uma tentativa de recuperar a audiência e o faturamento também, já que o programa chegou a ficar em terceiro lugar em algumas capitais. Então é isso. Estratégia, patrocinadores, anunciantes não querendo perder dinheiro.
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0: Ótimo dia, 11:04.
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0: Flores, João Bosco e Vinícius cantando por aqui juntamente com Gustavo Lima, o embaixador, soltou a voz bem característica dele, né? Não tem como confundir o Gustavo Lima com outro cantor, isso jamais, né? E olha, obrigado você que ligou seu rádio agora, acabou de chegar, seja bem-vindo, você que tá mais tempo aí também ligado aqui, curtindo a sua rádio preferida, aquele abraço, conte sempre com a gente por aqui, você, meu amigo motorista de aplicativo também, sempre na rodagem, né? Bom trabalho pra você. Teve aqui também o Guilherme Benuto, Esconde-Esconde, teve aqui também a música do Guilherme Santiago, Azul, essa música eu conheci primeiramente com o Guilherme Santiago, muito boa, e depois o Edson mais o Hudson, eles regravaram, né? E aí teve também o Guilherme, Um Minuto, com a participação especial aqui do Natanzinho Lima. 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Ótimo dia, 11:25.
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0: É mais hits que acaba de chegar por aqui. Agora você já tá sabendo aí, né? Que é uma música melhor que a outra. São quatro destaques aqui da nossa programação. Eu, Diogo, tô por aqui. Continuo te fazendo companhia, espalhando alegria no seu rádio. E a tristeza, a gente manda pra outro lugar. Aqui não tem vez não, hein? Fred e Fabrício vem chegando. Te amar é meu...

0: todos iguais. É a coleguinha Simone Mendes. Acabou de cantar aqui pra você, viu? Que tá curtindo aí em casa, que tá ouvindo no trabalho, que tá pela internet também. Espero que você tenha curtido essa sequência que a gente preparou com carinho, viu? O Danilo e Davi, os meninos de Não Mexe Nas Minhas Gavetas, deram o ar da graça por aqui, viu? Diego e Vitor Hugo também com Beijei a Cura e Fred e Fabrício, Te Amar é Meu Talento. Muito boa essa música aqui, hein? Mais hits vai ficando por aqui, mas tá de volta a qualquer momento. 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Ótimo dia pra você, 11:38.
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0: foram eles, Chitãozinho e Xororó, que fizeram companhia pra você agora com a música cheia de charme. Boa essa música aqui também, hein? Gostosa de ouvir no volume máximo, porque quando a música é boa, é impossível ouvir aí no volume mediano, né, gente? Não tem. Baixinho, então, nem se fala. Tem que ser alto, porque o que faz a gente feliz, né? O que é gostoso ouvir tem que ser compartilhado. É no volume máximo, sim.
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0: 7 para o meio-dia. Bom dia!

0: só faz barulho aí.
1: Roberto e Ronaldo, os meninos acabaram de cantar por aqui, soltar a voz na música Saudade Véia. Olha aí, essa música aqui, boa de ouvir também, hein? Gostou aí? Curtiu, é? O nosso programa de hoje vai ficando por aqui. Obrigado você que chegou junto, mandou mensagem, você que não mandou mensagem, mas estava com seu rádio ligado aí a todo momento. A gente fica feliz aí em ter compartilhado esse momento aí com você, tá bom? De boas músicas, de bate-papo. Que papai do céu abençoe você imensamente. E a gente se fala, até a próxima. Tchau, tchau.
2: Boa tarde pra você, 12:03.
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0: Alô, alô, você de lá ou de cá, daqui ou acolá, eu sou o Edinho Sorriso e tô no ar, sorrindo pra você, sorrindo pra vida, sorrindo pra esse domingão maravilhindo que só. Ei, coisa boa, domingo é tudo de bom. E eu tô por aqui com alegria, muita alegria em poder reencontrar você, bater papo, trocar sorrisos pelas ondas do rádio e festar, né? Fim de semana sempre tem festa e festa tem que ter música boa. Tem que ter aquela playlist no capricho, aquela playlist de música animada, né? Então pronto, deixa a sintonia travada por aqui, que festô geral. A gente já tá começando a nossa festa com Nego do Borel e Luan Santana.
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0: madrugada, é Marcos e Belucci, pra fechar aqui a primeira sequência do Festô Geral desse domingão. Hey, coisa boa, hein? Domingo, domingo, quem tava esperando o domingo pra dormir até um pouquinho mais tarde? Quem tava esperando o domingo pra ficar de boa na lagoa, fazer aquele churrasco com a família, aquela pedalada, ou então bater aquela bolinha, enfim, cada um aproveita o domingo de um jeito diferente. A maioria das pessoas, né, que pode curtir folga, e tem quem tá trabalhando também e tá curtindo a nossa programação. Na primeira sequência, além de Marcos e Belucci, tivemos Tiaguinho, Maiara e Maraíza, Nego do Borel e Luan Santana, e é só o começo, tem mais, tem muito mais chegando por aqui na nossa festa. 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Uma ótima tarde, agora 12:19.
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0: geral, com essas duas mulheres espetaculares, hein? Manu Batidão e Simone Mendes, daqui pra sempre, eita nós! Turma do Pagode, o Lancinho, Fernando e Sorocaba, pode vir com tudo que eu tô um veneno. E Henrique Diego, aquela com MC Guimê, né? Uma das músicas mais conhecidas de Henrique Diego, Suíte 14. Não se perca no tempo, não. 12:33 agora.
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0: Fala comigo, bebê, os barões da pisadinha, ó, volume lá em cima, o som torando e a gente aqui nesse piseiro com os barões Henrique e Juliano, eles também passaram por aqui com João Neto e Frederico, não tô valendo nada, vixe, Ivete, ah, Ivete sempre traz uma dose de alegria com aquela simpatia, aquele carisma todo dela, né? Legal receber a Ivete aqui na nossa festa desse domingão, na base do beijo, na base do amor. E o Michel Teló, hein? Também veio com aquela da humilde residência. 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Boa tarde, 11 minutos pra uma.
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0: curtindo festa na melhor sintonia do seu rádio. Essa é do amigo cachaceiro, eu tô rindo porque eu sei que tem muita gente, é um apontando pro outro aí, né? Falando do amigo cachaceiro. É raro, mas acontece muito, né? SPC, só pra contrariar, com Alexandre Pires nos vocais, aquela do Mineirinho, não tenho culpa de comer quietinho no meu cantinho, boto pra quebrar, né? Alanzinho coreano, ele pegou o Guanabara e veio cantar pra gente. E o Safadão, Safadão chegou também e soltou a voz. Decreto liberado. Domingo! Uma excelente semana pra todos nós.
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0: 1:02, boa tarde.
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0: João Bosco e Vinícius passando por aqui na festa mais animada do seu rádio, hein? Festa boa, tem música no capricho. E a nossa festa só tem artista top, hein? Uma grande mistura de ritmos, deixando o seu domingão muito mais gostoso, nosso fim de semana, assim ó, com música boa e alegre. João Bosco e Vinícius com Gustavo Mioto, né? O docinho de festa. Antes o Babado Novo, a Bola de Sabão, Rio Negro e Solimões, só alegria. E o Gustavo Lima, naquela parceria dele com a Ana Castela, Canudinho.
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0: Agora 1:18, boa tarde.
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0: elas, as gêmeas mais amadas do Brasil. E quando fala de festa, elas gostam, hein? Elas curtem uma festa, hein? E eu mandei aqui um zap e falei, ó, festou geral, bora? Elas já chegaram e cantaram aí, ó. Quem ensinou? Fui eu, Leandro e Leonardo, o hino das sextas-feiras, né? Música que faz parte aí da rotina das sextas-feiras de muita gente. Cerveja, Marcos e Belucci, Mentirosa e o Revelação, também pintando por aqui. Grades do Coração. 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Uma ótima tarde, 1:31.
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gente agora e depois vamos cantar esse clássico aqui que todo mundo conhece.

0: Sol, com alegria no ar, com música boa pelas ondas do rádio. É o nosso festô geral, todo fim de semana tem. A Marília Mendonça passou por aqui sem sal, sem saudade de você. Menos é mais, ah, essa música é espetacular. Tenho certeza que você aumentou o volume e cantou, né? Com a Simone Mendes fazendo a participação especial, o P do Pecado. Antes, o P do Pagode em Brasília. Uma música eterna, né? Um super clássico da música sertaneja, gravada por Tião Carreiro e Fadinho, aqui numa versão mais moderna, com João Neto e Frederico. E a Lauana, hein? Lauana Prado também chegou e cantou Escrito nas Estrelas. Boa tarde, boa tarde. Agora 14 minutos para as duas.
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0: amor de Deus, é Jorge Mateus. A hora é agora. Henrique e Juliano não passa vontade. Ô, oh, delícia de Henrique e Diego. E o Tiaguinho, vamos que vamos. As últimas que passaram por aqui no nosso festor geral desse domingo. Que beleza, hein? Programação tá sempre caprichada hoje. Tava assim, ó, no ponto. Pra deixar o fim de semana no embalo da alegria, no alto astral. Pra que você se encha de energia positiva. A vibe é essa. Se encher de energia positiva pra aguentar o tranco aí da semana, que tem sempre lá os seus desafios, né? Simbora! Valeu então. A gente vai se encontrar aqui em vários dias, em vários momentos, batendo papo, curtindo música boa. Eu sou o Edinho Sorriso e é sempre, sempre um grande prazer trocar sorrisos com você pelas ondas do rádio. 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Boa tarde, agora 2:01.
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Finalzão de semana chegou, hein? Que beleza! Um bom domingo pra você, de radinho ligado, curtindo sempre, sempre a melhor programação do seu rádio também no final de semana. Como é que tá o seu domingão aí, hein? Tudo bem? Tudo certinho? Que legal ter a sua companhia novamente aqui pelas ondas do rádio. Eu sou o Mau Mau e vamos juntos com tudo que você gosta de ouvir. E a primeira já chega com o Zé Neto e Cristiano.

linda senhorita, Jadson Jadson com Paulinha Fernandes, Panda também passou por aqui com Gustavo Lima e a calcinha de renda, Daniel também marcou presença com a dupla de peso, César Menotti e Fabiano e o fim de semana, música com a cara de domingo, hein? Zé Neto e Cristiano, Cadeira Cativa, foi a primeirona desse domingão. 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Boa tarde, agora 2:17.

0: Muito obrigada.
1: Ei, música boa pra você curtir no melhor final de semana do rádio. Mari Fernandes, Telefone Sem Fio. Fernando e Sorocaba, Verdade. Tivemos ainda pra abrir a sequência, Danilo e Davi, Não Mexe Nas Minhas Gavetas.
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1: Ei, finalzão de semana gostoso, hein? Bom domingo pra você. 16 de agosto de 2026, e nesse domingo tá estreando aí a Dança dos Famosos, né? A versão 2026 do reality aí no Domingão do Hulk. E tem dois nomes aí que ganharam repercussão nessa semana quando foram confirmados para participar aí da Dança dos Famosos. Tô falando do Otaviano Costa e também do Juno Andrade. O anúncio do Otaviano aconteceu pelas redes sociais. O apresentador se junta também aí a Tiziane Pinheiro, Breno Ferreira, ator de Jogada de Risco e Quem Ama Cuida, que também já estão confirmados aí nessa nova temporada. Você que tá acompanhando aí a Dança dos Famosos, começa a acompanhar a partir desse domingo, já deve estar sabendo aí de todos os participantes. Mas o nome aí de Otaviano Costa e também do Juno Andrade, quando foram confirmados durante essa semana, gerou muito burburinho e, claro, muitos comentários, muitos posts, muitos compartilhamentos nas redes sociais. Olha só, hein? Tá começando hoje a Dança dos Famosos e os dois já estão com torcida nas redes sociais, hein? Que bacana!

0: Marte marcando presença nesse domingão. Estranho, música com Luan Santana, Felipe Rodrigo Ignora, Edson Hudson, meu anjo. Tivemos ainda o Kleber e Cauã com Mil Adjetivos. É domingão, é final de semana, é você curtindo a melhor programação do seu rádio. 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
0: Domingo também é dia das Mais Antigas. 3 do fundo do baú pra você recordar. Aumenta o volume que tá começando, hein? Rick e Renner já mandam a primeira.

0: Guilherme Santiago fechando essa edição das mais antigas, A Culpa é Sua. Tivemos ainda o Henrique Juliano com Vidinha de Balada. Rick Renner, Eu Sem Você. Aí não dá, hein? As mais antigas voltam a qualquer momento aqui na rádio. Fica à vontade para você também pedir a sua saudade, hein? Quem sabe você não curte nas próximas edições das mais antigas. Ótima tarde para você. Faltam agora 4 minutos para as 3.
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2: Só moda boa pra você nesse domingão, hein? Murilo Rufi com o Matheus Fernandes, só com ela, não é com mais ninguém, não. Errar é humano, foi o som da Manu Batidão. Jonete e Frederico também passaram por aqui com amor sem juízo. Juan e Leandro abriram a sequência com aquela fofoca do ano.
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2: Boa tarde, agora 3:16.
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2: As mais pedidas por você em mais uma edição de mais hits, valendo a partir de agora nesse domingo, hein? E Israel Rodolfo já estão chegando com a primeira.
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Ana Castela, fechando a edição desse domingo de Mais Hits. É que eu não te esqueci. Matheus e Cauã, junto com a Luana Prado, admita, vai, admite aí que se adora um domingo, hein? Quem não? Fala sério. Romance Rosé, de Brito e Samuel. Tivemos ainda o Israel e Rodolfo. Hoje não, hoje sim. Hoje é domingo, é finalzão de semana. E ó, Mais Hits voltam a qualquer momento aqui na rádio, sempre com quatro das queridinhas, com os destaques da programação pra você. É só ficar ligado, hein?

0: O som da eterna Marília Mendonça. Bebi, liguei. Quem nunca? Fala sério, hein? Ou quem nunca recebeu uma chamada assim? Fred e Fabrício também passaram por aqui com Te Amar é Meu Talento. Eduardo Costa com música linda, daquelas que você canta junto. Coração Pirata. Ei, moda boa, hein? João Bosco e Vinícius junto com Gustavo Lima para abrir a sequência com 25 horas. 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Boa tarde, faltam 14 minutos para as 4.
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0: Dose Tripla valendo pra você nesse domingão, com três do seu artista favorito em destaque. A galera pediu, fez campanha e, como sempre, claro, a gente atende. Destaque dessa edição vai pro cantor Leonardo e a primeira tá chegando aí.

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0: duplo destaque dessa edição de Dose Tripla: Sangue de Gelo, Amor Rebelde e também o Amor de Trem. Nossa, quanto amor na mesma sequência, hein? É o destaque de hoje aí, nessa edição de Dose Tripla pro cantor Leonardo. E ó, fica à vontade pra mandar seu WhatsApp pra cá. Aproveita, domingão, tá de boa aí? Manda sua mensagem, pede aí seu artista, sua dupla. Conta pra gente quem você quer curtir nas próximas edições de Dose Tripla. Quatro minutos para as quatro. Boa tarde para você.
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0: Ligadinho ligado, curtindo a melhor programação do rádio nesse domingo, hein? Léo Foguete com Gordinho Panda, alguns defeitos, só um pouquinho, não é muito não. Henrique e Diego também passaram por aqui com Singular, Léo Magalhães e Wesley Safadão e os dois amigos. Yasmin Santos para abrir a sequência junto com Cleiton e Romário e a Saudade Intrusa.
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0: 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Boa tarde, são 4:13.
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0: São as mais antigas, valendo pra você a partir de agora, em hora de abrir o nosso baú musical pro nosso momento nostalgia. E a primeira tá chegando com Edson Hudson.

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0: só moda boa nesse domingão, fechando essa edição das mais antigas. Zezé de Camargo e Luciano, Se For Pra Judiar. Hugo e Guilherme num poporri bem bacana, Cara de Pau, Amor Sem Juízo, Essa Tal Liberdade. Edson e Hudson também marcaram presença nessa edição das mais antigas. Ainda ontem, Chorei de Saudade, as mais antigas, para você reviver bons momentos da sua vida em várias edições ao longo do dia. Voltam a qualquer momento, é só ficar de radinho ligado, hein? 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Boa tarde, agora 4:25.
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0: do rádio, hein? Será que sou eu ou é outro colega de profissão, hein? O cara do rádio, Fernando e Sorocaba, fechando mais um bloco bem bacana nesse domingão. Marília Tavares também passou por aqui com um desencontro de mensagens. Sabe quando você manda uma mensagem falando uma coisa, recebe uma outra que não tem nada a ver com o assunto, fica todo mundo perdido? Eu acho que é meio por aí, né? Não, não vou. Foi som da Mari Fernandes. Por que que você não vai, Mari Fernandes? Diego e Vitor Hugo também passaram por aqui para abrir mais uma sequência com o Beijei a Cura. Difusora. 19 minutos para 5. Boa tarde para você.
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0: Marcão, Neto e Frederico marcando presença nesse domingão show do rádio. Toca aquela Chitãozinho e Chororó. Essa música é demais, hein? Te esquecer é impossível. É daquelas que eu sempre falo aqui, que você ergue volume e canta junto. Como cantou junto com Bruno e Marrone e o Zeca Pagodinho, de tanto eu amar você.
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0: É domingão, finalzão de semana, 16 de agosto de 2026, e o grupo Chocolate, o grupo que canta o Alô Virgínia, tá de volta com novidade, hein? O quarteto apresentou na última semana a música Me Ama Depois, em parceria com a dupla sertaneja Kaique e Felipe. A faixa chegou às plataformas digitais acompanhada do videoclipe e assim integrou a sequência de lançamentos do DVD Do Nosso Mundo, projeto que vem ganhando destaque na nova geração do pagode brasileiro. Com mistura de romantismo e leveza, Me Ama Depois aborda os desafios de um relacionamento à distância e tá sendo tocado bastante já, apesar de ter estreado há poucos dias, viu? Vale a pena conferir. Faltam 5 para 5. Boa tarde.
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0: o Murilo Rufi para fechar mais um bloco bem legal nesse domingão, com a melhor programação sempre. Obrigado pela sua companhia, aproveite seu domingo. Murilo Rufi para fechar a sequência, deixa eu. Maiara Maraíza, 90-10. João Bosco e Vinícius também pintaram por aqui, junto com Mato Grosso e Matias e o Ponto de Chegada. Para abrir a sequência, foi o som do Guilherme Benuto e a Pura Ousadia. Agora são 5:12.
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0: São os destaques da programação e mais uma edição de Mais Hits pra você nesse domingão, hein? É só aumentar o volume e curtir quatro das queridinhas da rádio na sequência pra você. E a primeira tá chegando com o Matheus e Cauã.

0: Simone Mendes com Direitos Iguais, fechando essa edição de Mais Hits. Cleiton Romário junto com Zé Neto e Cristiano Não Namora. Periclão também passou por aqui junto com a boiadeira Ana Castela, Simplesmente Acontece. E o Matheus e Cauã, Todo Sol, para abrir essa edição de Mais Hits, que volta sempre com os destaques da programação. Aproveita e pede sua música. Diz aí pra mim quem você quer curtir nas próximas edições de Mais Hits. Bom final de tarde para você, agora 5:24.
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1: Coisa linda! Que moda boa. Obrigado, meu irmão.
2: Obrigado,
1: Deus abençoe sua carreira, junto. Tá?
2: Obrigado, Deus abençoe vocês. Meus irmãos.

Obrigado com a sua companhia, você que sempre, sempre tá aqui na melhor programação do seu rádio. 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Bom final de tarde, agora 15 minutos para 6.

0: de tempo não, viu? Você só não tem prioridade.
1: Luan Pereira com Gordinho Panda e os 10 segundos. Eduardo Costa, Imagina Eu. Leonardo, Meu Mel. Música bem bacana também, né? Tenho certeza que você cantou junto essa música que é lá da década de 80, do Marquinhos Moura, lembra? Ficou legal demais quando o Leonardo fez essa regravação. E pra abrir a sequência, ela, eterna rainha da sofrência, Marília Mendonça. Gente, esse foi meu último bloco desse domingão, hein? Obrigado pela sua companhia. Aproveite seu domingo. Excelente finalzinho de semana pra você e a gente se encontra amanhã, segundona. Forte abraço e até mais. Tchau, gente.
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1: 6:01, boa noite.
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Fala aí, rapaziada, ligada na melhor programação. Estamos chegando no seu domingão para deixar você sempre feliz da vida com muita música no seu radinho. Ó, Fernando Bettori, tá chegando por aqui o seu amigo e comunicador. A partir de agora, para juntos fazermos essa festa bacana que a gente faz todos os dias, inclusive no seu final de semana. Então, vai aumentando esse volume, vai botando sorriso nesse rosto, que a partir de agora a gente chegou para fazer história em mais um dia e mais um domingão. Bora começar tudo aqui, tá preparado? Bora começar, a gente já começa bem, com uma música linda, sabe de quem? Sabe de quem? Guilherme Benuto, Esconde-Esconde. Bora brincar de Esconde-Esconde nesse domingão? Ok!

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0: Simone Mendes, eu menti. Foi uma vez só, vai. Eu assumo, foi uma vez só que eu dei essa mentirinha básica aí, viu? Teve Ignora do Felipe Rodrigo, passou Luna e Vitória cantando músicas aí do Chico Rei Paraná, Alma Transparente e Amor Rebelde. Esconde, Esconde do Guilherme Benuto foi a primeirona de tudo por aqui pra você de rádio ligado, conferindo a nossa programação boa do rádio. Hora certa pra você, 6:16.
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0: Henrique Diego singular, teve também Fiduma e Jeca, passou Fernando e Sorocaba com o Hugo Guilherme, Domingão, a gente conta, claro que conta, conta tudo pra você o que tá rolando no mundo das celebridades, vem que eu te conto tudo agora.
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0: Hoje, 16 de agosto de 2026. Quem acreditava que Virgínia Fonseca havia virado uma espécie de persona non grata na Globo, depois da repercussão de sua participação na cobertura da Copa do Mundo, pôde rever essa impressão. Lucas Guedes, melhor amigo e parceiro inseparável da influenciadora, estará na nova temporada da Dança dos Famosos, no Domingão com Hulk. E a gente apurou que o influenciador está entre os nomes relacionados para a competição de 2026. E a escolha chama atenção justamente pela ligação estreita de Lucas com Virgínia. Os dois, inclusive, trabalharam juntos recentemente na própria Globo, durante a primeira fase da Copa do Mundo. Lucas acompanhou a amiga no Diário de Virgínia, quadro exibido pelo Domingão com Hulk. A dupla gravou conteúdos nos Estados Unidos para a atração comandada por Luciano Hulk. A presença de Lucas na Dança dos Famosos, portanto, mostra que a relação desse universo com a Globo está longe de ter sido encerrada. E será praticamente inevitável que o nome de Virgínia apareça em algum momento durante a participação do melhor amigo no reality. Seja nas conversas, na torcida ou até mesmo em alguma participação ligada.

0: Marcelo Ruff com Matheus Fernandes, só com ela. Domingão tem que ser curtido com ela, só com ela. Léo Foguete com Panda, teve Leonardo, a Yasmin Santos com Cleiton e Romário, também passando por aqui pra deixar o seu domingo daquele jeito maravilhoso, como sempre, né? Hora certa pra você, agora faltando 17 pra 7.
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0: Tá na hora do Mais Antigas, senhoras e senhores. É moda boa do passado que chega chegando. Chega com tudo na programação. Bora viajar então? Pouco papo e muito som, né? Bora curtir e matar saudade de boas canções. Aquelas que marcaram época, a gente curte por aqui, ó. Essa vem do ano 1997. César e Paulinho, Tem Alguém Que Quer, é a primeirona do Mais Antigas deste domingo.

0: Caçador de Corações, ô, moda boa, pra curtir nesse domingão. Domingão combina com a música do passado, né? Essa vem lá do ano 1990. Esse instrumental aqui é lindo, né? Do Gian Giovanni, da Caçador de Corações, como a música, a letra em si é linda também. Passou por aqui ela, o brilho da Marília Mendonça, Alô Porteiro, do ano 2014, e ainda tivemos 1997, abrindo aqui César e Paulinho, Tem Alguém Que Quer. A qualquer momento, mais antiga está de volta por aqui.
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0: Hora certa para você, faltando 4 para 7.
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0: demais.
1: E você já contou uma fofoca nesse domingão? Fofoca do ano? Com Juan e Leandro, passou Henrique e Juliano, teve Zé Neto e Cristiano, Jorge e Matheus com Matheus e Cauã. Foram mais 4 super músicas boas pra você curtir no seu domingo. Fazer a trilha sonora do seu domingo ser mais especialíssima. 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
1: Por aqui a gente vai que vai com você, Fernando Bettoli, seu amigo e comunicador, junto contigo. Tá começando mais uma edição, sabe do quê? Mais hits. É música boa que chega no pedaço. Partiu começar ao som do Diego Victor Hugo, é a primeirona.

Fred e Fabrício, Te Amar é Meu Talento, para fechar o Mais Mais Hits deste domingo. Teve também 25 horas de João Bosco e Vinícius com Gustavo Lima, É Que Eu Não Te Esqueci da Ana Castela, Beijei a Cura do Diego e Victor Hugo. Foram 4 super músicas extraordinárias que você conferiu aqui dentro do Mais Mais Hits.

0: pra gente matar saudades e curtir o tiro certo do Zé Felipe, lembra dessa? Teve também Marcos Ibellucci, Eduardo Costa, Danilo e Davi, como é que tá o Domingão aí? Tá se organizando, pensando aí que amanhã já começa tudo de novo, né? Então bora pensar, turma, que amanhã é segunda-feira e eu vou falar, a gente tem mais aqui a agradecer a Deus por ter a oportunidade da gente acordar vivo e com saúde, né? Tem tanta gente precisando aí de saúde e a gente aí com saúde pra dar e vender, né? Então, e ainda com um trabalho pra gente poder ter e chamar de nosso, né? Então, bora sempre agradecer e amanhã não ache ruim que é segunda-feira, não. Agradeça por ser segunda-feira e mais uma semana você estará começando e com disposição pra trabalhar, pra levar sustento pra dentro da sua casa. Aí você tem que pensar positivo e sempre agradecer.
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0: Faltando 19 para as 8. 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
0: Três músicas do seu artista preferido em uma única sequência. Partiu começar Dose Tripla. A galera pediu e sabe quem vai ser o destaque hoje? Vamos dar uma olhada aqui. Guilherme Benuto. Bora com três deles. A primeirona é junto com Hugo e Guilherme. Haja colírio pra esse chorão aí no Domingão.

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2: Presta atenção nessa história.

0: Claro, dose tripla, com o destaque de hoje de Guilherme Benuto neste domingo. Pulei na piscina, vai bem hoje, hein? Poeirão, haja colírio com o Guilherme. A galera pediu e a gente atendeu o Guilherme Benuto, sendo o destaque de hoje do dose tripla para este domingo. Agora faltando 9 para as 8.
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1: Nayara Azevedo com Maiara e Maraíza, traz uma cerveja urgente, por favor. Passou Rick Martin com Luan Santana, Léo Foguete, Simone Mendes e a partir de agora, tá liberado. Face, Instagram, WhatsApp, os meios de comunicação da rádio tá liberado pra você mandar a sua mensagem. Então, mande já. 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Boa noite pra você, agora 8:07.
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1: Eu falo que elas voltam a qualquer momento e chegou a hora delas voltarem. É, tá no ar o Mais Antigas. É moda boa do passado que a gente mata saudades e deixa o seu domingão mais nostálgico, né? Porque música boa combina todos os dias, mas no domingo é todo especial, né? A gente tá aí relaxando, galera aproveitando pra dar aquela descansada e ouvindo a programação da rádio, que por sinal, diga-se de passagem, só toca música boa. E por falar em música boa, o Mirosmar aqui junto com o irmão dele, o Lu, o Zezé de Camargo e o Luciano já vão abrir com uma música que vem lá do ano 2010. Mentes Tão Bem, é a primeira do Mais Antigas.

O cantor Leonardo para fechar aqui o Mais Antigas deste domingo com a música Te Amo Demais. Essa daqui vem lá do ano 2002. Vem de longe para ficar mais perto de você. Teve Yasmin Santos com a Marília Mendonça, Pare, Pensa e Volta do ano 2019. E ainda tivemos Zezé de Camargo e Luciano com a música Mentes Tão Bem, Como Canta Bem. Essa daqui vem do ano 2010. Foi a primeira que abriu a edição do Mais Antigas deste domingo.

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Henrique e Juliano com A Briga Feia, A Briga Foi Feia. Teve também Bruno e Barreto, o menino, Tairone, teve Israel e Rodolfo. Partiu mandar alô pra você de rádio ligado. Alô, Tatiane Moraes, tudo bem, mulher? Como é que você tá? O Nicolas por aqui também, a Vitória, a Maura Pereira, a Amanda tá com a gente, a Cláudia Fernandes, a Neia Nisson Vieira, Neia Nisson, é nome diferente, né? Teve, tem, quem tá também aqui, o Rian Souza, também a Eliane Avelino, João Otávio, a Tainá Souza, o José Luiz Rodrigues, também a Marlene Inocêncio, a Maria, o Diogo por aqui, a Luzia Fátima, a Angélica Santos, Leandro Gomes, a Elisângela Souza, Léo Patrick, também a Chayane Santos e o Thiago Elias. Bom domingo pra todo mundo. 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Boa noite, agora 8:35.

0: Matheus e Cauã com a Lauana Prado, admita. Hugo e Thiago, teve Jorge e Matheus. Bora contar pra vocês o que está rolando no mundo das celebridades.
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0: Bom domingo pra você curtindo, 16 de agosto de 2026. Os estúdios Globo inauguraram nesta semana a terceira parte da Calçada da Fama, em um evento que reuniu personalidades que ajudaram a construir a história da emissora.

0: Elizabeth Zavala, Agnaldo Silva, Wolf Maia e Jaime Monjardim estiveram presentes na cerimônia. Também foram homenageados Glória Menezes e Benedito Rui Barbosa, representados respectivamente pelos filhos Tarciso Filho e Marcelo Barbosa, Leia Garcia, Chico Anísio, Milton Gonçalves e Tarciso Meira receberam homenagens in memoriam. A iniciativa dá sequência à Calçada da Fama inaugurada em outubro do ano passado, quando Tony Ramos, Renato Aragão, Laura Cardoso, Antônio Pitanga, Natália Timberg, Valcir Carrasco, Neuza Borges, Rosa Maria Murtinho, Ari Fontoura, Beth Faria e Serginho Groisman também ganharam suas estrelas. Ótima noite pra você, agora faltando 8 para as 9.
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